0: projeto eleitoreiro.
1: Já deputados da base do governo defenderam a necessidade de criação de novas universidades federais, principalmente no interior. Foi o que disse o deputado Chico Alencar, do PSOL do Rio de Janeiro.
2: Então é muito importante tomarmos essas medidas nesse sentido, de constituir uma universidade que opere nos ditames constitucionais, ensino, pesquisa e extensão e gestão democrática.
1: Os projetos que criam a Universidade Federal da Fronteira Norte e as Universidades Federais de Ciência e Inovação de Minas Gerais e do Rio de Janeiro seguiram para análise do Senado. Da Rádio Câmara de Brasília, com informações de Antônio Vital, Marcelo Larcher.
3: Depois de passarem na Câmara, os projetos que criam as universidades federais também foram aprovados pelo Senado e enviados à sanção presidencial.
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5: Saúde. Dr. Fernando Máximo, do PL de Rondônia, repudia restrições da Anvisa ao uso da polilamina, desenvolvida pela cientista Tatiana Sampaio após 30 anos de pesquisas. Produzida a partir de uma proteína extraída da placenta, a substância tem potencial para regenerar a medula espinhal.
3: De acordo com o Dr. Fernando Máximo, a Anvisa limitou a aplicação da molécula a 72 horas após o trauma e a certas lesões. O parlamentar cita casos de recuperação após meses do acidente e defende o acesso ao tratamento experimental.
5: Previdência. A Comissão de Previdência Social e Família aprovou o projeto que cria o Auxílio Mãe Atípica e estabelece um benefício de R$ 600 mensais. Carla Dixon, do PL do Rio Grande do Norte, comemora a aprovação, mas defende que o valor seja elevado para um salário mínimo.
3: A deputada quer garantir ainda o acesso à assistência e a outros benefícios sociais, ampliando a proteção a famílias com casos de neurodivergência. Carla Dixon observa que as mães atípicas precisam de apoio efetivo, já que enfrentam abandono, perda de emprego e falta de terapias.
5: Trabalho. A Câmara aprovou dois projetos que fortalecem a estrutura da Justiça do Trabalho nos estados do Ceará e do Rio Grande do Sul. O repórter Antônio Vital acompanhou a votação.
6: A Câmara dos Deputados aprovou dois projetos que ampliam a estrutura da Justiça do Trabalho. Os dois foram enviados ao Congresso pelo Tribunal Superior do Trabalho. Um deles autoriza a criação de 51 cargos no Tribunal Regional do Trabalho da 7ª Região, sediado em Fortaleza, no Ceará. A proposta prevê 5 vagas de juiz do trabalho substituto, 31 de analista judiciário e 15 de técnico judiciário. As despesas são estimadas em R$ 12 milhões. O segundo projeto aumenta o quadro do Tribunal Regional do Trabalho da 4ª Região, com sede em Porto Alegre, no Rio Grande do Sul. O texto prevê a criação de 16 vagas para juízes do trabalho substitutos, 7 cargos em comissão e 165 funções comissionadas. A medida também transforma 48 cargos de chefia de gabinete em cargos de assessor. O custo anual é de R$ 18 milhões. Nos dois casos, a justificativa é de que as varas do trabalho apresentam déficit de pessoal e enfrentam aumento constante de ações judiciais. As duas propostas renderam debate no plenário. O deputado Kim Kataguiri, do Missão de São Paulo, criticou o aumento de gastos.
7: A gente está falando aqui de criar mais cargos dentro da justiça trabalhista, que é o ramo da nossa justiça, dos mais ineficientes que nós temos hoje. E, mais uma vez, eu acho que este plenário tem de se comprometer a não criar mais nenhum cargo no judiciário brasileiro, considerando que nós temos o judiciário mais caro do mundo.
6: O governo defendeu a aprovação dos dois projetos, como explicou o deputado Bongás, do PT do Rio Grande do Sul.
8: Se trata de estruturação das varas do trabalho. O que nós temos ouvido muitas vezes, e quando essa casa votou a reforma trabalhista, ela tratou de anular proteção para os trabalhadores. Então, nessa situação, nós defendemos para que a estrutura da Justiça do Trabalho ela seja forte para garantir direitos.
6: Os dois projetos serão encaminhados para análise do Senado. Da Rádio Câmara de Brasília, Antônio Vital.
3: Talíria Petroni, do PSOL do Rio de Janeiro, defende o fim da escala 6x1 como parte da luta histórica pela redução da jornada de trabalho. A deputada lembra que a Constituição reduziu a jornada semanal de 48 para 44 horas, apesar das previsões de que a mudança provocaria desemprego.
5: Talíria Petroni avalia que os ganhos de produtividade e os avanços tecnológicos devem permitir mais tempo livre aos trabalhadores sem redução salarial. Ela cita acidentes, mortes e afastamentos por transtornos mentais relacionados ao trabalho para reforçar a necessidade de combater a sobrecarga.
3: Reginaldo Lopes, do PT de Minas Gerais, acredita que a redução da jornada de trabalho para 40 horas semanais trará mais qualidade de vida e produtividade. O deputado ressalta que o descanso é fundamental para prevenir afastamentos e permitir o convívio familiar e a qualificação.
5: De acordo com o Reginaldo Lopes, a medida beneficia principalmente trabalhadores vulneráveis e sem força sindical. O parlamentar também afirma que não há estudos técnicos que comprovem que a redução da jornada trará prejuízos econômicos ao país.
9: Relações Exteriores.
3: O plenário da Câmara aprovou acordo internacional voltado para impedir a pesca ilegal. Confira os detalhes com a repórter Ana Raquel Macedo.
10: A Câmara dos Deputados aprovou o texto do acordo internacional assinado pelo Brasil, destinado a impedir a pesca ilegal. É o primeiro acordo internacional sobre o assunto, com foco específico no controle dos portos como ferramenta de combate à pesca ilegal, não declarada e não regulamentada. Esse tipo de atividade ilegal prejudica os ecossistemas marinhos e os meios de subsistência das comunidades que dependem da pesca. O acordo foi assinado em 2009, na Conferência da Organização das Nações Unidas para a Alimentação e a Agricultura, a FAO, na Itália. De acordo com o organismo internacional, a pesca ilegal é responsável pela captura de 11 a 26 milhões de toneladas de pescados por ano, com perdas econômicas anuais entre 10 e 23 bilhões de dólares. Os países que assinaram o acordo se comprometem a impedir que embarcações envolvidas em pesca ilegal utilizem portos ou desembarquem suas cargas, o que dificulta a entrada do pescado de origem ilícita nos mercados nacionais e internacionais e reduz os incentivos econômicos à continuidade dessas operações. Se houver prova suficiente da atividade ilegal, o país deve não só recusar a entrada ou o uso do porto, mas também comunicar aos demais países e organizações competentes sobre o ocorrido. De acordo com o relator do texto, o deputado Alencar Santana, do PT de São Paulo, a adesão ao acordo é estratégica para o Brasil. Do ponto de vista ambiental, fortalece os instrumentos de conservação dos recursos marinhos. E do ponto de vista econômico, protege a pesca artesanal e industrial nacional da concorrência desleal. O acordo foi aprovado de maneira simbólica pelo plenário, sem votos contrários. Para a deputada Érica Cocai, do PT do Distrito Federal, o Brasil se une à comunidade internacional para impedir esse tipo de atividade.
11: Esse é um acordo internacional para a preservação dos biomas, preservação da pesca e eliminação da pesca ilegal. E esse acordo possibilita esta unidade internacional, o Brasil se inserir numa unidade internacional para impedir que haja a pesca ilegal. E o dano da pesca ilegal é absolutamente concreto.
10: O texto do acordo internacional destinado a impedir a pesca ilegal seguiu para a análise do Senado. Da Rádio Câmara de Brasília, com informações de Antônio Vital, Ana Raquel Macedo.
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9: Justiça.
5: Para Bia Kicis, do PL do Distrito Federal, as investigações da Polícia Federal apontam o envolvimento do gabinete do ministro Alexandre de Moraes em contratos de prestação de serviços para o Banco Master. No entendimento da deputada, a gravidade das denúncias ultrapassa limites legais e morais.
3: Bia Kicis argumenta ainda que as denúncias de censura e de perseguição contra opositores evidenciam a crise de credibilidade da cúpula do Judiciário. Na visão da parlamentar, há um enfraquecimento do devido processo legal no país.
5: Sargento Faur, do PL do Paraná, pede o afastamento do ministro Alexandre de Moraes e do procurador-geral da República, Paulo Gonet, para a investigação de possíveis conflitos de interesse no caso envolvendo o empresário Daniel Vorcaro e o Banco Master.
3: Para Sargento Faur, os serviços descritos pelo escritório da mulher do ministro Alexandre de Moraes a Daniel Vorcaro não justificam os mais de 129 milhões de reais cobrados. Sobre Gonet, o deputado diz que o procurador deveria ser impedido de analisar casos nos quais seu nome esteja envolvido.
5: Jandira Fegali, do PCdoB do Rio de Janeiro, cobra a instalação de uma CPI para investigar o Banco Master. A deputada afirma que parlamentares governistas assinaram o requerimento, mas apontam que um acordo político na Câmara impediu a abertura da investigação.
3: Jandira Fegali pede que as apurações sobre o Banco Master alcancem de forma isonômica autoridades e parlamentares citados no caso. Ela também questiona a atual relatoria do processo no STF diante de informações sobre encontros com dirigentes da instituição financeira.
5: Na avaliação de Ranieri Paulino, do Republicanos da Paraíba, o STF precisa resgatar a neutralidade e o devido distanciamento das partes. O congressista cobra postura imparcial e integridade dos magistrados superiores para preservar a credibilidade do judiciário.
3: Ranieri Paulino ressalta a importância de defender a imagem das instituições democráticas acima de divergências partidárias ou ideológicas. Para o deputado, o Congresso e os tribunais devem manter uma atuação firme na apuração de desvios e no resgate da confiança da população.
5: Aloysio Mendes, do Republicanos, acusa o ministro do Supremo Tribunal Federal, Flávio Dino, de interferir na política do Maranhão. O parlamentar alega que o magistrado

0: Aloísio Mendes, do Republicanos, acusa o ministro do Supremo Tribunal Federal, Flávio Dino, de interferir na política do Maranhão. O parlamentar alega que o magistrado atua indevidamente em processos judiciais contra seus adversários políticos.
1: Aloísio Mendes aponta o que considera abusos judiciais, como o afastamento de um conselheiro do Tribunal de Contas do Maranhão e o descumprimento do sigilo da fonte jornalística. O deputado defende o respeito ao devido processo legal para assegurar a estabilidade no estado.
2: Agricultura.
0: Os deputados aprovaram um projeto que estimula a produção de alimentos orgânicos. O repórter Antônio Vital acompanhou a votação.
3: O plenário da Câmara aprovou o projeto que cria uma política nacional de agroecologia e produção orgânica, com a previsão de preferência nas compras públicas para produtos orgânicos da agricultura familiar, linhas de crédito e mecanismos de garantia de preços. O projeto foi apresentado pelo deputado Valmir Assunção, do PT da Bahia, e recebeu parecer favorável do relator, deputado Padre João, do PT de Minas Gerais. O projeto define princípios e diretrizes para o plano, propõe as fontes de financiamento e cria um sistema de certificação de produtos de base agroecológica. Entre os objetivos da proposta estão a oferta e o consumo de alimentos sem resíduos químicos danosos à saúde e o desenvolvimento de sistemas agrícolas sustentáveis. A Política Nacional de Agroecologia e Produção Orgânica também prevê outros instrumentos para expandir a produção agroecológica. Entre eles estão o seguro rural para a agricultura familiar, subsídios para os produtos, monitoramento de agrotóxicos e fertilizantes sintéticos na água e nos alimentos e a oferta de cursos técnicos de nível médio e superior de agroecologia. O projeto prevê ainda que regulamento do governo vai estabelecer um sistema participativo de certificação da produção agroecológica, com selo destinado prioritariamente aos agricultores familiares, povos e comunidades tradicionais. O projeto foi criticado pela deputada Adriana Ventura, do Novo de São Paulo.
4: O projeto, ainda que bem intencionado, uma vez que reconhece a agroecologia para a produção sustentável, incentiva pesquisa e inovação, os instrumentos que ele usa para chegar nesse projeto é intervenção estatal excessiva, compras públicas que são dirigidas porque exige prioridade e não se baseando em preço e eficiência, dá incentivo fiscal sem análise de custo.
3: De acordo com a proposta, o plano para estimular a agricultura orgânica receberá recursos do orçamento e será implementado pelo governo federal com a cooperação de estados e municípios. O governo fica ainda autorizado a criar linhas de crédito para financiar a produção, beneficiamento e comercialização de alimentos orgânicos ou agroecológicos e do extrativismo sustentável, bem como para a implantação de projetos de geração de energia alternativa e renovável. O relator da proposta, deputado Padre João, falou da importância de ter uma política articulada para estimular a produção de alimentos saudáveis.
5: Eu venho acompanhando há mais de 20 anos a questão da produção do nosso país e com estudos de várias universidades, a gente tem acompanhado a importância que é ter essa política mais estruturante, que incentive de fato um alimento que garanta saúde e vida para o nosso povo. De entender que a segurança alimentar, alimentos saudáveis, é muito importante.
3: O projeto que cria uma política nacional de agroecologia e produção orgânica seguiu para análise do Senado. Da Rádio Câmara de Brasília, Antônio Vital.
2: Habitação.
1: Hildo Rocha, do MDB do Maranhão, afirma que a meta de contratação de 50 mil moradias rurais previstas para este ano não vai se concretizar. Ele propõe a criação de um novo cadastro de reserva com a possibilidade de outras entidades já aprovadas serem chamadas.
0: Segundo o deputado, nesta nova etapa do Minha Casa Minha Vida Rural, apenas 20 mil contratos foram contemplados. Hildo Rocha espera que o governo federal aceite a proposta da Federação das Entidades de Habitação Social do Norte e Nordeste do Brasil para beneficiar outras 20 mil famílias rurais ainda neste ano.
1: Termina agora o Jornal Câmara dos Deputados, produzido pela Rádio Câmara, com trabalhos técnicos de Everson Urani e apresentação de José Carlos Andrade e Luciana Vieira. Uma boa noite para você e um bom fim de semana.
0: Uma ótima noite e um excelente feriado também. A Voz do Brasil volta na terça-feira.
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0: Pauli também, senhoras e senhores.
1: Xande Avião, obrigado.
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1: Quem não fez não faz mal. Vamos que vamos!
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sorte, substantivo feminino de força invisível, que se atribui ao rumo, ao destino. Minha vida, que sorte boa.

0: Heitor Henrique!
1: Israel Rodolfo!
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1: de Rebaqueiro.

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0: amor. Senhoras e senhores, o rei da voz, Pericão! Já imaginou como é a sensação de se encontrar seu maior ídolo pela primeira vez? Agora você imagina o que é que eu estou sentindo de cantar com meu maior ídolo pela primeira vez? Você está realizando um sonho aqui hoje comigo. Esse é um dos momentos mais especiais da minha vida, você está fazendo parte. Você é e sempre foi uma das minhas maiores referências como cantor. E hoje eu estou aqui com você. E só tenho a te agradecer pelo que você ter aceito esse convite. Você está realizando um grande sonho, meu. Muito obrigado. Bate palma pro Rei da Voz aí, gente. Sem palavras.
1: Boa noite, gente. É muito legal estar aqui nessa noite, onde a gente está celebrando o amor que nós temos pelo Vitinho. É muita felicidade. Muito, mas muito barulho. Todas as bênçãos para esse cara, Vitinho!

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2: Ô, potência!
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0: Obrigado, Mato Grosso.
1: Eita.
0: Obrigado, Matias.
2: Prazer, prazer estar aqui,
3: Sampaio,
2: com você.
3: Obrigado, meu irmão.
1: Sampaio. Obrigado, que honra prazer, pra nós, viu?
3: Muito prazer.
1: 40 anos do Teodoro e Sampaio.
0: Coisa boa, coisa vocês bonita. Participando com a gente nos 40 anos, viu, Matão? Que você maravilha. Que conhece a luta, o trabalho.
1: Sei, é verdade. E você é um... Theo, você é um exemplo na nossa classe, na nossa música sertaneja, o trabalho que você faz a vida toda, incansável.
0: Muito obrigado.
1: E sempre com sucesso. Eu admiro muito você, seu trabalho e você ao lado dessa maravilha que é o Sampaio também.
3: Obrigado.
0: Olha, a gente não tem palavras para agradecer, porque vocês estão sempre junto com a gente.
1: Isso.
0: O convite que a gente faz para os programas, vocês estão sempre vai nos programas.
1: Com certeza.
0: Agora, 40 anos do Teodoro Sampaio, Mato Grosso e Matias, que coisa boa.
2: Parabéns pela linda história, por tudo que vocês fizeram.
3: Obrigado,
2: e fazem, Matias. E ainda vão fazer pela música sertaneja.
3: Deus quiser, obrigado.
0: Muito obrigado.
1: Todo o sucesso do mundo nesse DVD.
0: Obrigado mais uma vez, viu, cara? Tá?
1: Alô, Theo.
3: Valeu, alô, irmão, Theo. Com Deus.
0: E nós vamos que vamos. Então.
2: Costuma com nós.
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2: Ah, essa não dá. Essa eu vou ter que fazer uma dose dupla.
5: Senta lá que a Mayara vai dar uma aula pra nós agora, vai.
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0: E o Nego Solimões!
1: Jorge Matheus, maravilha, muito obrigado pela confiança, pela presença.
0: Bom demais. Obrigado vocês, rapaz. É uma honra, um privilégio pra nós.
2: Esse povo de Goiânia é apaixonado, né?
3: É demais, hein? É demais.
0: Que é isso? Como é que é o

0: larga essa sanfona, larga essa sanfona. Chega pra cá, Luciano.
1: Tô chegando.
0: E vem contar essa história pra galera aqui. Eu amo essa história, viu?

0: Chanel!
1: Obrigado.
2: Parabéns, Luanzinho. Menino.
0: Obrigado, obrigado.
2: O Brasil te ama, viu?
0: Ô, rapaz, o Brasil ama vocês, que é isso. Muito demais. Obrigado pela presença de vocês, viu?
2: Valeu, gente. Tchau, gente.
0: Valeu, uma salva de palmas aí, gente.
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1: Tá na boa, tá feliz, ótimo final de semana pra você que tá curtindo a nossa programação. Sejam todos bem-vindos, eu sou o Bebeto Oliveira, ou simplesmente Bebeto Vinheta.
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1: 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Hoje é 5 de setembro, né? Do ano 2026. Tá começando mais um É Barril, aqui na 96.1. Tudo sobre as celebridades, né? O mundo dos nossos artistas queridões, as novidades, lançamentos, fofocas, os memes que aconteceram, as notícias mais importantes. Tudo isso se encontra aqui no Sabadão, diferentão. Hoje é Dia Internacional da Caridade, Dia da Amazônia, Dia Oficial da Farmácia e Dia da Raça Brasileira. Parabéns aí a todos os envolvidos nessa data. Excelente manhã para você que tá aí naquela de preguiça, tomando aquele cafezinho da manhã, já tá se dirigindo ao trabalho, né? Turminha boa vindo para Cinquentenário, galera do comércio, que Deus abençoe a nossa cidade, nosso comércio, a nossa nação. Bom dia, bom sabadão para todos nós. Tiaguinho me balançou. É nesse balanço espertos que vamos juntinhos até o

10. Diga sim pra mim aqui na 96.1. Tá na boa, tá feliz, excelente manhã pra você que tá acordando agora, pra você daquela de preguiça, pra você na estrada, na luta. Tá ouvindo a gente, bom demais ter em nossa companhia, tá? 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Vamos dar um giro aqui no mundo das celebridades. Pois é, rapaz. A Beyoncé lança By Day para celebrar 2 décadas do álbum original. A nova versão vai incluir parcerias inéditas e participantes póstumas históricas, como um dueto com Selena Quintanilla. Pois é, Maluma colabora também numa faixa inédita que também homenageia Celia Cruz em um sample de La Negra Tiene Tumbao. Todo o acervo visual era By Day, remasterizado em 4K com cenas inéditas e videoclipe de Deja Vu. Pois é, ela está anunciando aí o lançamento oficial de By Day. A nova versão expandida traz essas parcerias inéditas, inclui sonoridade do Rhythm Blues clássico e do Hip Hop. Vai ser muito bacana aí, hein? Então vamos para matar saudades com ela, Beyoncé. 8h27 e o sucesso estrondoso. Hello!

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11: 96.1, tá da boa, tá feliz. 8h44. Imagina aí duas gerações cantando naquela mesa. Zezo e Natan.
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3: É Barril até às 11 da manhã. A partir das 11 tem um WhatsApp boa e o seu pedido musical.
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3: 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Mandar um forte abraço ao meu querido Sérgio, o famoso. Partiu. É, valeu, meu irmão. Grande abraço aí, tá na sintonia da 96.1. O melhor que tá tendo. Valeu, famoso. Buera City Ilhéus. Partiu. Valeu, meu irmão. Vou dar mais um giro aqui. Larissa do Zidolândia tá ligadinha. Bom dia. O Louro também tá grudadinho com o radinho lá na... Aonde? No braço do sofá. Alô, Rosa, Quaraci, bom dia, Rosa. Também tá ligadinha. Quem mais chegou por aqui? 991-799-601. Alô, Gil. Sônia do Novo Lomanto também tá ligadinha. Valeu, Soninha. Grande abraço, hein? Rogério Reis, Barro Preto, mais um que tá ligado.
5: Bom dia, boa FM. Bom dia, aqui é Rogerão, motorista de Barro Preto, mandando um bom dia e um bom feriado pra todos os trabalhadores. Bom dia, rapaziada. Acorda, acorda pra tomar um banho de mar e pra fazenda. E aquele churrasco pesado. Bom dia, bom dia, bom dia.
3: É, só convite bom, né? Fazenda, churrasco pesado, tomar banho de mar, bom demais, né? 96.1, tá na boa, tá feliz. Valeu, valeu, valeu, bom dia pra você acordando agora, pra você na cama de preguiça, pra você que tá sintonizado aqui na Boa FM.
5: Bom dia, meu comunicador Bebeto. Fala, Oliveira. Elísio Paraguaçu, aqui, meu amigo. Eu tô ligado também aí, viu?
3: Valeu, meu irmão.
5: Tá bom? Um abraço.
3: Show de bola. Valeu, Elísio Paraguaçu. Gostei do nome, né? Diferentão. Reinaldo.
6: Bom dia, Bebeto. Eu também tô ligadinho, viu, Bebeto? Tô ligadinho aí, viu? Aí na programação.
3: Valeu, queridão, um grande abraço. Rubens de Itajuípe tá ouvindo a gente também. A Rita da Rita de Cássia, Fazenda Água Bela. O Pirulito da Califórnia, o homem da segundinha do Pirulas, disse: já tô de pé. Rubens Soares também ouvindo a gente. Valeu, meu irmão. É, o Pirulito tá mandando um abraço pro deputado Iar. É, aquele lá, né? O da foto. Ah, quem tá na luta e na labuta também é a galera do Lava Jato,
7: Tony. Bom dia, Bebeto. Quem fala aqui é a galera do Lava Jato, Tony Jones aqui, passando pra desejar um bom final de semana a todos vocês aí, viu? Tamo aqui ligadinho, trabalhando e curtindo a melhor, a Boa FM. Valeu, Bebeto.
3: Tá na boa, tá feliz. Aguinaldo Jorge Amado também tá ligadinho. Valeu, Gui. Grande abraço. Papo, goles e gulas, quem é?

0: do Jorge Amado também tá ligadinho. Valeu, Gui. Grande abraço. Papo Goles e Gulas, quem é? É, rapaz. Tá lá na escuta também. Grande abraço aí, Juca. Alô, Juca. Cadê o jogador Fábio, rapaz? Tá sumido, né? Hein? Alô, Miel, lá no São Pedro. Galera do São Pedro, sempre ouvindo a gente também. Forte abraço pra vocês todos, a todos aqui, ó.
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0: 9-4, Mano Walter, participação da Thalita Mel. Te encontrei na vaquejada.

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1: Simone!

0: Simone Mendes, senhoras e senhores! Coisa linda!
1: Tá na boa, tá feliz demais. Lauana Prado, Simone Mendes, saudade burra. Simone Mendes, me ama ou me larga ainda, Chitãozinho e Chororó. Me ama ou melhor, Chitãozinho e Chororó, com o de Paulo e Bolinho, estrelinha. Uma das preferidas, a Carolzita, que tá em casa ouvindo a nossa programação. Valeu, Carolzita, beijo pra você. 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Feijão Fest, música, alegria, gente bonita e aquela energia que só o Feijão Fest tem. Lembrando que estacionamento de primeira, tá bom? No espaço do evento para você não colocar o carro na pista. Ficar preocupadinho, tá? Vamos lá. Sidão Mangabinha tá lá ligadinha. Fala,
2: bom dia, Bebeto. Que Deus abençoe cada lar e cada coração. Amém. Nos protegendo sempre, nos livrando de todo mal. Sabe aquele sábado lindo, perfeito, cheio de paz e carregadinho de bênçãos que somente Deus pode nos dar? É este sábado que eu vim desejar a todos vocês. Sintam-se todos abraçados da zona rural e de todos os municípios. Forte abraço, Bebeto. O mundo precisa de Deus e nós também. Gostaria de ouvir Tuê de Silva, Reacende a Chama, oferecer para todos que estão ligadinhos aí. Tô na boa, tô feliz. Forte abraço, Cida do Mangabinha.
1: Valeu, Cidão. Grande abraço, Washington. Fala, Washington.
3: Bom dia, Bebetão, meu parceiro. Bebetão, se der aí, velho, quando der, coloca aí uma música pra gente ouvir aí. Top demais. Marília Mendonça, Troca de Calçada.
1: Troca Valeu. De Calçada.
3: Tá na boa, tá feliz, meu parceiro.
1: Um dos grandes clássicos da Marília Mendonça. Quem gosta muito dessa música é meu amigo Felipe Salá, lá do Lava Jato. Tá sempre ouvindo a gente também.
4: Bom dia, meu amigo. Bom dia a todos. Aqui é Lula de Itajuí. Por possível, quero ver uma musiquinha de Amado Batista. É secretária.
1: Secretária.
4: Eu penso pra todo Itajuí, penso. Pra todo mundo que curte esse maravilhoso programa seu. Um feliz sábado pra todos.
1: Valeu, queridão, um grande abraço pra galera curtindo. Bebeto, manda abraço pra minha irmã Janinha Gama, Ivonete, Zé Mota, Lurdinha, Andriel, Daniel, Benício, cabeleireiro, Bete, cabeleireira, Nilda Santos, Mucuiado do Canongo, pra Mundo do Mingau, Luiz e família do Beco do Pimbão. E pras minhas amigas Gil e Maíra, isso, valeu, valeu, Vetinha Gama lá de Itajuípe. Ricardinho, um grande abraço pra Ricardinho do Salgado e Dona Mônica lá no Santo Antônio. Tá sempre acompanhando a gente também, valeu. Fala, Anderson.
5: E aí, Bebeto, fala comigo, Tubarão.
1: Olha aí.
5: Ô, Bebeto.
1: Hein?
5: Que Deus abençoe nosso dia. Nosso feriado prolongado, Bebeto. Tô na pista, viu, Bebeto? Solta aquela de Hungria aí, Bebeto. Qualquer uma de Hungria pra nós. Fala comigo, Bebeto. Tá na boa, tá feliz, Bebeto. É show!
1: Valeu, queridão, grande abraço, obrigado pelo carinho da sintonia sempre, galera plugadaça aqui nos 96.1, alô, Pi do Bar.
6: Bom dia, Bebeto, tô aqui ligado, na boa.
1: Valeu, Pi.
6: Bar do Pi, Monte Cristo, a melhor feijoada, Sarapatel.
1: Eita.
6: Irmão Cofato de Itabuna.
1: É, rapaz, lá no Monte Cristo, né?
6: Aí, o sapateiro, né, como eu tiro a gosto hoje, né?
1: Olha aí,
6: Wilson. Tô aqui ligado na sintonia.
1: O Wilson, da boa, sapateiro,
6: tá feliz. Na boa, tá feliz. E aí, Bebeto? Felicidade aí.
1: Valeu, meu irmão.
6: Vamos aí na paz de Deus, tranquilo. Bar do Pi. Feliz sábado, final de semana. Feriado prolongado pra todos. Na paz de Deus.
1: Valeu, queridão. Um grande abraço. Obrigado pela imensa audiência. A gente, a operação da Polícia Militar resultou na apreensão de aproximadamente 9 quilos de maconha e outros materiais relacionados ao tráfico no bairro São Caetano, em Itabuna, hein? A ação foi realizada por policiais do 15º BPM com apoio de informações compartilhadas pela 63ª CIPM Ibicaraí durante a operação de combate aos crimes violentos, letais e intencionais. Segundo a PM, as equipes receberam informações de que um imóvel estaria sendo utilizado para o comércio de entorpecentes. Durante a chegada dos policiais, três homens que estavam no local fugiram pelo terraço, passando pelos telhados de imóveis vizinhos e seguindo em direção à Avenida Princesa Isabel. Os policiais realizaram buscas na região, mas os suspeitos não foram localizados. Dentro do imóvel foram encontrados 7 quilos de maconha prensada, 2 quilos de maconha tipo gold, além de uma balança de precisão e um rádio comunicador HT. Todo o material foi apreendido e encaminhado à autoridade pelo policial competente, que ficará responsável pela adoção das medidas legais. Jorge Calixto.
7: Bom dia, Bebeto. Jorginho por cá, hein, aqui no Lava Jato do Jones, pra dar um talento aqui no Onix e no Uno.
1: Eita.
7: Olha aí. Estamos por aqui. Jones saiu um pouquinho debaixo do jegue, né, pra poder dar uma trabalhada hoje.
1: É.
7: Mas de noite ele vai voltar de novo, porque ele tá cuidando lá. Ele que cuida do Pires lá do negócio.
1: É.
7: Tá aqui.
1: Ele deu aquela descansada, né? Tava suportando, mas... Wellington!
8: Bom dia, meu parceiro Bebeto. Ô, Bebeto, eu sei que o programa não é isso aí, mas vou botar Johnny no Lava Jato, Johnny vai no Jack, ele disse que não ouviu não, ele vai daí,
1: não é que... Não é possível.
8: Ele disse que queria ouvir ele hoje, de novo.
1: Ai,
8: não é pra ouvir não, você mandou, mas não ouvir não, então pronto, Johnny. Você tá indo debaixo do jegue agora, isso é pra tirar aí depois que chover granito e tabuna. Entendeu, tubarão? Bota um pagode pra gente aí, Bebeto. Valeu, Bebeto. Tá na boa, tá feliz? Diz amanhã tem Mengão, amanhã segue o líder. Amanhã segue o líder, amanhã a gente é líder, viu, Bebeto? Segura a peteca.
1: Oi, Johnny, tá vendo? Uns disseram que você tá descansando, outros disseram que você tem que voltar lá pra base. E amanhã tem Mengão, né? Valeu, valeu. O Wellington, grande abraço, meu irmão. 96.1, tá na boa, tá feliz. Marília Mendonça. Troca de calçada. 921.

0: Tá na boa, tá feliz demais. Seu desejo, Natanzinho Lima. Chumbo trocado, mandar um forte abraço ao Jean, o Papa. É, lembrei do Papa agora. Passou por aqui, deu aquela assinada. Tá ouvindo a 96.1. Valeu, tio Jean. Valeu, Fabiana. Galera passando aí pelo centro da cidade, sempre ouvindo a gente aqui. Avenida Fernando Cordier, né? A Boa FM fica bem em frente ao Espetinho do Quinho. Não tem erro. Pra você da caminhada, pra você da pedalada, forte abraço. Tá bom? Aproveita, cuida bem da sua saúde, tá? É o que temos de mais importante. Sistema do Pix do Nubex apresenta falhas e fica fora do ar nesta sexta-feira. Pois é, rapaz. Usuários do Nubank relataram dificuldades para realizar transferências via Pix. Na noite desta sexta-feira, nas redes sociais, alguns clientes informaram que ao tentar utilizar o serviço, recebem a mensagem: ocorreu um erro. Não foi possível carregar as informações. Por favor, tente novamente. De acordo com a plataforma Down Detector, que monitora falhas em plataformas digitais, os primeiros relatos de queda no site começaram a ser registrados a partir de 19 horas, com pico até as 21. Ainda não se sabe o que causou a instabilidade. A instituição financeira ainda não se pronunciou sobre o ocorrido. Na internet, usuários aproveitaram para compartilhar experiências sobre a queda do sistema e também houve quem aproveitou para brincar com a situação. Aí botaram o seguinte aqui, cara. A galera não tem jeito, né? Mesmo na dificuldade tem que ter aquela zoeira, né? A Nubank fazendo a ação da novela das 19 e agora das 21 horas e na vida real o aplicativo caiu agora de noite. Nubank Vagal, quando fui pagar minha pizza, essa boesta não tá indo. Rapaz, tô há 30 minutos tentando pagar o restaurante do Pix e o Nubank fora do ar. Eu quero sumir do planeta. Bem que desgraçado, na hora de comprar uma, deu um cookie, resolvi cair eu pra atendente, tava assim, ó, com a cara de ódio. Tudo bem que eu quero pagar meu lanche. Rapaz, o bicho pegou ontem, ainda bem que eu nem usei, né? Tá vendo? Não tem nada lá. Do nada, nada vem, diria o filósofo.
1: Ai!
0: Alô, Naná, na UBS 4, tá lá ouvindo a nossa programação. Valeu, Naná, grande abraço, tá lá com o radinho ligado na 96.1. O Wilson Sapateiro, alô Wilson. E aí, Wilson, dá uma chegadinha lá no Pi hoje, bater aquela resenha, vamos nessa. Manu Azevedo, Califórnia, Bebeto, toca uma música do filho de Jorge, manda beijo para minhas filhas Duda, Ana, Mari, meu marido Rafael. Manu lá da Califórnia tá ligadinha. Naná deixou o recado dela também, fala Naná.
2: Bom dia, Bebetinho.
0: Bom
2: Se
0: dia.
2: Falar, esse Nubank aí, meu filho, vai virar igualzinho o Will. Lembra do Will? Ninguém fala mais nada. Tinha um restaurante que tinha uma placazinha assim: não aceitamos o Will. A mesma coisa vai ser Nubank, não vai demorar, viu, amigo?
0: Olha aí. Rapaz, será, velho?

0: Pacheco.
1: Olha aí. Rapaz, será, né? Será, rapaz? Sandra, Nova Califórnia, fala, Sandra.
2: Bom dia, Bebeto. Aqui é Sandra, da Nova Califórnia. Gostaria de ouvir Toque 10. Só quero tu.
1: Valeu, Sandra. Ricardo Rosa, São Caetano. Fala, Ricardinho.
3: Bom dia, Bebeto. O cara bota feliz assim que se diz, velho. Eu achando que hoje eu estava fora de escala, mas meu encarregado é barril, velho. Ele gosta de me ver.
1: Olha aí.
3: Todo santo dia.
1: Todo dia santo.
3: Indo lá na obra. O mecânico tá indo fazer a manutenção na máquina. E aí tem que ir, né?
1: Tem que estar presente.
3: Fazer o quê? Deixar a máquina boa pra terça-feira. Tá zero bala. Certo. Tá na boa, tá feliz. É assim que se diz.
1: Valeu, meu irmão. Josenildo Mocego, da UFRGS 4.
4: Bom dia, Bebê. Bebê, manda um alô aí pra essa galera massa aí da Casa das Conexões. Mazinho, Ipaminondas, Felipe, Gabriel e Mocego. Vamos curtindo essa programação aí.
1: Valeu.
4: Grande... Valeu, Bebê.
1: Valeu, Josenildo Mocego da UFRGS 4. Tá todo mundo curtindo a nossa programação aí. Casa das Conexões. Valeu, rapaziada. Rapaziada super simpática aí. Volta e meia eu ia lá, né? Que eu tava construindo lá. Pegar algumas coisetas. Simbora. Hermógenes Júnior disse: amanhã tem a feijuca do Mojão, hein, Bebê? Ih, rapaz. Aê! Segundo informações aqui em filme passar, diz que o nosso querido deputado Mojão aprendeu a cozinhar com o Pirulito, né? Os dois disputam o título de melhor cozinheiro da Califórnia. Vamos aguardar as cenas do próximo capítulo.
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1: 9h46, agora tem Belo cantando Transas. 9h46, bom dia, bom sabadão, bom final de semana!

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1: É o nosso É Barril com música, notícia, informação, os memes, os fatos mais inusitados que estão rolando por aí. Você fica sabendo aqui na 96.1, tá? Daqui a pouquinho mais um giro aqui no WhatsApp. Participação da galera. Lembrando que a partir das 11 tem o WhatsApp Boa, a partir das 11, com o seu pedido musical. Raíssa, rodada 2, com participação do Zé e Luan Estilizado.

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1: Essa é brava.

0: aqui no nosso É Barril na 96.1. 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Um beijo na alma, simbora, é hoje, hein, gente? É hoje, hein? Hoje o quê, rapaz? Davi Brito se casa com Emily Garcia em festa organizada em 25 dias e com vasos de 240 mil. Rapaz. É aquele lá do BBB, é ele mesmo. O casamento de Davi Brito e Emily Garcia acontece hoje em Salvador com 300 convidados. E quem descobriu com exclusividade detalhes da estrutura luxuosa preparada para a celebração, que foi organizada em apenas 25 dias, a decoração terá tons de branco, verde e dourado, enquanto o buffet terá itens como lagosta, salmão, camarão. O casal assumiu o romance no dia 29 de junho, após 3 meses de namoro fora dos holofotes, e se casou no civil no mês seguinte. O espaço cerimonial, o Caminho das Árvores, escolhido pelo casal, não trabalha com locação avulsa e trabalham com decoração, buffet, estrutura técnica, tecnologia, efeitos especiais, cenografia, plotagem e outros elementos da produção. A assessoria contou a quem que os projetos realizados no local variam de 200 mil a 2 milhões, de acordo com os itens escolhidos para cada celebração. No caso de Davi e Emily, somente os 20 jarros vietnamitas representam 240 mil na produção. Rapaz! É, rapaz, quer ter mais aqui? Em vez da tradicional mesa de docinhos, a proposta será oferecer aos convidados uma seleção de sobremesas. As bebidas terão a barra de drinks, que será produzida e operada pelo próprio cerimonial. A produção do casamento mobilizará aproximadamente 150 profissionais em montagem, produção e operação para atender os 300 convidados. Mais detalhes aí, bro? Tá bom. Hein? Ah, sim, a produção tá dizendo aqui, ó. Não digo nada. Só observo. É mesmo. Tá de olho em Davi Brito, você? Por quê? 991-799-601. Interagindo com a galera, Maria Raimunda.
1: Bom dia, Bebeto. Aqui é Maria Raimunda Mariano. Bebeto, por favor, rode aí Filho de Jorge pra mim. Qualquer uma de Filho de Jorge que eu gosto. Aí eu ofereço pra Neiga, minha amiga. Pra minha cunhada Nilzete. Pra meu irmão Preto, Adego. Para meus dois filhos aqui em Itapé, André Mariano e Antes Mariano. Para minha nora, Lucimária. Um abraço, Bebeto. E ofereço para a Cláudia Rosendo também, né?
0: Valeu, querida. Grande abraço. Obrigado pelo carinho da sintonia. Tá sempre ligadinha, né? Valeu, valeu, valeu. Lembrando que Filho de Jorge tá chegando a hora, hein? Falta apenas 14 dias. 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Estacionamento. Vai ficar na beira da pista, não, né, cara? Vai ficar lá dentro, tranquilo. Uma festa pensada para caber exatamente o número de pessoas que transitem com tranquilidade na festa. Vai ser muito bacana. Jucineide também tá ligadinha. Valeu, Ju. Grande abraço. Play da máquina, quem é?
2: Olá, bom dia. Me chamo Carol, sou de Sacoaíra. Passando para deixar um bom dia para o meu marido Fino. Oi, Dengo. Tá todo mundo bem? Que Deus te proteja, te dê um final de semana tranquilo, de muita paz. Tô morrendo de saudade. Se cuida, Dengo, até segunda. Você é o amor da minha vida. Beijo.
0: Olha aí, Dengo. Receba.
3: Bom dia, Bebeto. Bebeto, toca essa música pra mim. Bota uma música aí pra mim, Bezerra da Silva.
0: Bezerra da Silva.

0: longe, hein? Já já no WhatsApp Boa, no pedido musical.
1: Eu ofereço pra Calango, da Oficina.
0: Alô, Calango!
1: E pra Jô. Coloca aí pra mim uma Bezerra da Silva.
0: Olha, rapaz, essa voz eu conheço. É a voz da Cristina.
1: Tenha um bom dia. Que Deus abençoe seu dia. Um abraço,
0: bebê. Olha, olha ela aí, tia Jô. Olha ela aí. Olha ela aí, Calango. A mamãe do César, Jardim Grapiúna, tá lá ouvindo a gente. Grande abraço.
2: Bom dia, Bebeto, tô na boa, tô feliz, é assim se diz, Tati está colado. Um abraço pra dona Raimunda, dona Guiomar, Diguives, né, Digo, todos que estão ligadinhos.
0: Valeu, Diguives, lá no SL, Ronaldão Casa Vita, galera, sempre ouvindo a gente. Nilton do Frete também tá acompanhando a gente, grande Niltão, Salustiano também. Olha o Louro aí, rapaz, Louro hoje tá descansando, tá de boa, né, Louro?
3: Alô, Bebeto. Passa aí, Thierry, cabeça branca aí, Thierry. Cabeça branca, certinho, Thierry. Cabeça branca. Passa pro Marco Zé Domingo aí, Beto. Passa pra Marco Zé Domingo aí. Marco Zé Domingo. Thierry, cabeça branca, Thierry. Cabeça branca.
0: Valeu, Antônio Freitas. Tá lá ouvindo a gente também. Valeu, Antônio. Grande abraço, meu irmão. Play na máquina, Joelson.
4: Bom dia, João Matheus. Bom dia, Silmara Souza. Bom dia, bancada.
0: Aqui com meu mosca. Ele comeu mosca.
5: Bebetinho, bom dia, Bebetinho. Toca a música Toque 10 pra mim aí, Bebeto. Eduarda do São Pedro.
0: Toque 10. Galera tá sempre acompanhando aí o som do Toque 10, né? Tá na boa, tá feliz. Simbora. Tá chegando a hora, gente. Hein? 19 de setembro. Faltam 14 dias. De Jorge Chuchu aqui na Rede Boa. Aumenta o som. Alô, Jô. Jogue duro aí, Jô. E aquele descontão lá, né? Viu, Carol? Alô, Jô. Jogue duro, Jô.

0: Tá na boa, tá feliz. Tiago e Samuel, Simone Mendes.
1: São Paulo.
0: Amor diferente aqui na nossa programação. Excelente manhã de sábado pra você que tá curtindo a gente. Estamos apresentando o E-Barril. 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Tchan, tchan, tchan. 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O que temos aqui? Rapaz, essa que eu não esperava, né? Até porque já curti muitas músicas desse cara. Eu diria que ele é o Roberto Carlos. Roberto Carlos lá do país dele. Eu tô falando de Julio Iglesias.

Eu diria que ele é o Roberto Carlos. Roberto Carlos lá do país dele. Eu estou falando de Julio Iglesias. É alvo de novas denúncias de agressão sexual feitas por ex-funcionárias. Olha aí. Duas ex-funcionárias do cantor Julio Iglesias apresentaram uma nova ação à justiça espanhola acusando o artista de agressão sexual, assédio e trabalho forçado. A denúncia foi protocolada na quinta-feira, dia 3, e divulgada pela ONG Women's Link Worldwide, que representa as mulheres. As duas já haviam procurado as autoridades espanholas em janeiro, mas o caso acabou arquivado sob o entendimento de que a Espanha não tinha competência para investigar os episódios denunciados. Isso porque os fatos teriam ocorrido nas Bahamas e também na República Dominicana, onde Julio Iglesias possui propriedades. Segundo as denunciantes, os episódios aconteceram em 2021, período em que trabalhavam para o cantor. Elas afirmavam que teriam sido submetidas a situações contínuas de assédio e agressões sexuais, além de condições que classificam como trabalho forçado e degradante. Agora, as mulheres tentam fazer com que o caso seja analisado novamente na Espanha. A organização responsável pela representação delas argumenta que a legislação espanhola permite investigar determinados crimes cometidos no exterior quando existem vínculos relevantes com o país. A defesa de Julio Iglesias nega as acusações e os representantes do cantor classificaram as denúncias como absolutamente falsas. O artista de 82 anos também afirmou que nunca abusou, coagiu ou desrespeitou qualquer mulher. A Women's Link defendeu que os denunciantes tenham acesso à justiça independentemente de quem seja o acusado. O Estado espanhol tem a obrigação de garantir o acesso à justiça em condições de igualdade, independentemente de quem seja a pessoa denunciada, afirmou Giovanna Rios, diretora executiva da organização. Ou seja, mais um pano para manga. O nosso querido cantor, muito conhecido em todo o mundo, Julio Iglesias, é isso? Fez grande sucesso aí pra galera nova aqui, né? Pessoal novo, né? Galera Team. Quem é esse Julio Iglesias? Você deve estar perguntando lá. Vou fazer o seguinte. Vou procurar uma música dele aqui. Pra você dar uma lembrada. Aí agora a defesa, né? A defesa do Julio Iglesias. Diz que não houve nada disso, que as acusações são... não tem veracidade. Vamos acompanhar, né? Pra ver o desenrolar dessa história aí. Se for culpado, vai pagar, né? Se não for, se defende e processa quem acusou. Lembrou, velho? 10h47, Julio Iglesias. Esse cara aí. E agora?

0: Eita, Thales Lessa, Bruno, cadê seu namorado, moça? Oportunidade de emprego em Itacaré, hein? Proprietário de fazenda em Itacaré está contratando trabalhador rural com referência. É necessário ter experiência com ordenha de leite, manejo de cacau, outras atividades rurais, além de saber motosserra e roçadeira. Procura-se pessoa com aproximadamente 35 anos que seja responsável, experiente e comprometida, preferência por casal. Se você tem experiência e quer uma oportunidade de trabalho, faturar uma graninha bacana em Itacaré, aquele lugar lindão, entre em contato com a gente que a gente faz a ponte, tá? Ó, depois do intervalo musical, tá liberado pra você pedir sua música, hein? É, aqui você pode pedir, a gente toca. Aliás, só aqui você pede, a gente toca. WhatsApp boa, já, o E-Barril de volta no próximo sabadão, às 9.
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1: A partir de agora tá liberada a sua participação em pelo 9. Voltando aqui a voz que eu assumiria. 991799601, WhatsApp boa, você pedindo o seu sucesso.
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1: Descolando a tua aqui na nossa programação. Perde tempo não, dispara teu zap, já já volto com interação com a galera, hein? Léo Magalhães, Norinha, 11:06, tá na boa, tá feliz, até o meio-dia, Bebeto, bom sabadão. Solta lindão, hein? Tá com a cara de praia. E disseram que ia chover granizo aqui, tá bom? Tá bom, é diferente.
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0: tá na boa, tá feliz. Olha a hora, 11 horas 15 minutos. Até o meio-dia tem um WhatsApp boa e o teu pedido musical pelo 991-799-601. Wilson Sapateiro no Fátima. Tá pedindo a sua também?
1: Bebeto, meu parceiro, aí pedindo uma música aí pra agitar esse sabadão. Toca uma de Xande do Harmonia. Tô aqui na escuta, aquele pagodão das antigas.
0: Aquele pagodão das antigas, já eu toco.
2: Cadê pra rua aqui? Play. Bebeto, cadê minha música, Bebeto? Você não tocou minha música ainda, viu, Bebeto? Tô de olho em você, viu, Bebeto?
0: Ah, toque 10. Porque eu já havia tocado, tem pouco tempo, né? Aí quando é o mesmo artista, pra tocar dentro do mesmo bloco, aí a gente dá um tempinho, senão o computador não libera. Rosa!
3: Oi, Bebeto, bom dia, aqui é Rosa. Quero ouvir a música de Toque 10, Amor dos Outros. E ofereço para todos os ouvintes, para todos os parecidos, para você. Que Deus dá um bom fim de semana. Tá na boa, tá feliz.
0: É assim, fica com Deus. Olá, Washington.
4: Bebetão, só para pedir música, essa semana eu não pedi nada ainda, né? Toca aí aquela música pra gente, Bebeto, de Boate Azul. Rapaz, música top demais. Tá na boa, tá feliz. É assim que se diz.
0: Boate Azul. Pronto. A galera de Nova Ferradas ouvindo a gente. Alô, Pretão, alô, Keu, alô, Gé. Galera massa aí de Nova Ferradas, sempre ouvindo a gente. Keu do Salão, né? Homem que comprou a calça e o chapéu do Natanzinho. A Rose Ferradas também tá ligadinha, turminha boa de Ferradas aí. Forte abraço pra vocês aí, sintonizados aqui na boa. Toque 10, Amor dos Outros, pra você que ligou e pediu aí.

WhatsApp Boi, o teu pedido musical, aproveita e descola a tua na nossa programação 991799601. Proprietário de fazenda em Itacaré está contratando trabalhador rural com referência. É necessário ter experiência com ordenha de leite, manejo de cacau e outras atividades rurais, além de saber operar motosserra e roçadeira. Procura essa pessoa de aproximadamente 35 anos, seja responsável, experiente e comprometido, tá bom? Preferência por casal, se você tem experiência nessa área, oportunidade de trabalho muito bacana lá em Itacaré, no paraíso de Itacaré.

0: Itacaré, né? Adoro. Itacaré, saudades de você, Itacaré. 991-799-601. Alô, Ritinha Araújo, Nova Ferradas, sabadô, sabadando. Lá em Nova Ferradas também tá rolando amistoso aí, né? Pessoal da Imprenó, galera do Matador aí. É isso, alô, Paulinho. Grande abraço pra turminha boa aí de Nova Ferradas, ouvindo a nossa programação. Amanhã também tem festa aí em Ferradas, né? O Felipe Barone falou, bebê, também tem festa, hein? Vou tocar por lá. Simbora, neném. O Washington pediu o quê? Eu até esqueci aqui.
1: Bebetão, você pra pedir música, essa semana não pedi nada ainda, né? É, toca aí aquela música pra gente, Bebeto, de Boate Azul, rapaz, música top demais. Tá na boa, tá feliz, é assim que seguir.
0: Ah, um dos clássicos da música sertaneja, né? Muita gente já cantou essa música aqui, Boate Azul. Bruno Marrone, Cachorrão do Brega. Bora ouvir com o Cachorrão do Brega pra ver como é que ficou essa versão aí, bacana. Sione Vitória, Itajuípe, Bahia.
2: Alô, Bebeto, quem tá pronunciando da Rua em São Cristóvão, Itajuípe. Eu gostaria que você passasse essa música de Sinfale e oferecesse pra Robert, meu sobrinho que está completando mais um ano de vida.
0: Alô, Robert!
2: E para minha filha Jennifer, meu periquito Cirilo, meu cachorro Rabito e também manicure Stephanie Estourada.
0: Rapaz, falou a família toda, hein? O periquito Cirilo, Jennifer, quem mais?
2: Jennifer. Meu periquito Cirilo, meu cachorro Rabito e também manicure Stephanie Estourada.
0: Bebeto, manda um alô aí pra Bar do Bel na Rua 11. Também ouvida já. Alô, Bel. Não é o Bel do Chiclete, mas é o Bel. Bebeto, manda um alô pra mim, Conrado Rocha e toda a galera do condomínio Itabuna Parque. Peço a música Chapeludo. Pronto, na sequência. 11h31. Doente de amor. Na vida noturna. Cachorrão do Brega.

tubo, o truluca, cara, soltou um som diferenciado. A tocar em todo o ambiente, todo, tá ligado? Paredão, mas rave, né? É um som diferenciado.

0: 96.1, tá na boa, tá feliz demais. Dave Vitor Cárdenas, baila comigo. Participação de Kelly Ruiz. 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
1: Alô, Bebeto, meu amigo, eu tô aqui ligada no som da Boa FM. Tá na boa, tá feliz.
0: Tá na boa, tá feliz. Cadê aquela chamadinha? Hein, Carlinha?
2: Alô, ouvintes da Boa FM, Carla Cristina falando aqui com vocês. Ai, ai, ai, ai. Que calor, meu Deus. No dia 19 de setembro tem o Feijão Fest e eu tô confirmadíssima pra fazer aquele som delícia pra vocês. Então vamos começar a esquentar agora?
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0: É, Carla Cristina com sapo, folião e outras coisitas. Só inclusive botar no ponto aqui. Vamos pro WhatsApp Boa aí, o pedido da galera pelo 991799601.
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0: Play, play, play, play, play, play, play, play na máquina. Everton Rosa, o fã do Urias Neri, tá lá ouvindo a gente. Como é que é? Valeu, Everton! Neide Batista, play na máquina.
5: Bom dia, Bebeto.
0: Bom dia.
5: Aqui é Neide de Itajuípe.
0: Beleza.
5: Bebeto, eu gostaria de ouvir uma música de Frank Aguiar, Mulher Madura. Ofereço para meu esposo Dão, meu filho Danilo, para minha filha Jéssica, para meu neto João Vitor, para minha neta Ana Júlia. E ofereço para todo que curte, para vocês aí na rádio. Tchau,
0: valeu.
5: Tchau, Bebeto. Tô na boa, tô feliz. É assim que se diz.
0: Oh, yes!
6: Rubel do Bairro na Rua 11 ali, velho. Califórnia ali. O cara, o excelente tratamento do... Os clientes chegam lá, lá você que serve a cerveja, viu?
0: Olha aí, Padubel, tá ligado na rede boa de comunicação que mais cresce na Bahia, Frank Aguiar, Mulher Madura, 11:42.

0: FM, Carla Cristina falando aqui com vocês.
1: Ai, ai, ai, ai, que calor, meu Deus.
0: No dia 19 de setembro tem um Feijão Fest e eu tô confirmadíssima pra fazer aquele som delícia pra vocês. Então vamos começar a esquentar agora?
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0: 991799601, WhatsApp boa e a sua participação, né?
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0: Falando a tua, hein? Rapaz. Turminha boa de Buenacite, ouvindo a gente. Alô, meu parceiro, velho. Alô, Binho. Binho de Pequim, alô, Samir. Turminha boa de Buenarema aí, ouvindo a gente aí, né? Amigo Guila, esquerdinha. Saudade dessa galera massa de Buenacite aí. Pessoal sempre ouvindo a gente, hein? A Eliane também tá lá em Buenarema. O Marcos também. E a Hilda, valeu. Um abração pra vocês aí de Buenacite. A Cileide tá ligadinha também. O Marcos lá em Tapetinga. Valeu, Marcão. Grimaldo, Tapetinga também com o Afonsinho. Que ele chama de Dona Encrenca. Cuidado, seu Grimaldo. Tá certo? Alô, Naelito, alô, Geraldão. Galera de Itapé, hein? Forte abraço pra vocês aí.
2: Fala, Bebeto, meu irmão. Vou pedir uma música também, irmão. Hoje eu mereço, né? É de lei. Quero que você toque pra mim aí, irmão. É Sandro e Lúcio. Te amar foi um erro. Toca aí que eu tô aqui tomando aquele Campari. Depois o pai gelomática. Viu? Tá na boa, tá feliz. É isso que diz. Valeu, Bebetão.
0: O homem tá chique, vô, rapaz. Gelomática, campeão, hein? Fígado de aço. Chama foi o erro. Sandro Lúcio. 11:52, hein?

Léo Chaves, Gustavo Lima, lembranças de amor. Valeu, gente. Tô indo embora. Volto segunda-feira, 2 da tarde, no Super Tarde. Bom final de semana pra você. Aproveita bem o teu final de semana, tá? Fica com Deus. Mas continua ligado aqui na boa. Tem muita coisa bacana. Já já também tem horário eleitoral gratuito.

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0: de amor.
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Tá ligado não, ô gente? Sucesso! Agora tem Matheus Vargas, participação de Kleber e Cauã. A minha última, deixando meu beijo, meu abraço. Meu muito obrigada pelo carinho da audiência, tá? E novo encontro, terça-feira, às 2 horas da tarde, se assim Deus nos permitir. Fiquem com Deus, ótimo final de semana, excelentes férias.

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0: É só por isso, não.
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0: Faz barulho, Goiânia! Tamo junto! Murilo Rupi!
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3: Muito barulho pro Panda!
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0: Demais!
1: Alana Macedo na música Te Superei, com o feat de Solange Almeida animando nosso sabadão aqui pela sua Rede Boa de Comunicação. 2h15 agora, beijo carinhoso pra você. O nosso Praia Churrasco e Cerveja destacou na programação Xande de Harmonia com Matheus Fernandes, Bebezona, lá atrás Zé Neto Cristiano, Vamos Tomar Uma, Thiago Freitas, Confia em Mim, e muita música bonita ainda vai destilar por aqui, você podendo participar também pra mandar aquele alô especial pra quem você quiser. 0800-888-0234. A gente já dá continuidade, sequência à programação da sua rádio favorita, com muita música bonita e alegria sempre. Você merece, né? Um sabadão abençoado, um fim de semana cheio de coisa boa, principalmente um fim de semana como esse, fim de semana prolongado, com feriadão aí na segunda-feira, feriadão da Independência, muita gente no trânsito nesse momento, viajando, acompanhando a nossa programação, passando, curtindo o nosso programa nas BRs desse nosso Brasil. Muito obrigada de coração pelo carinho, nós vamos curtir bastante por aqui, viu? Eu sou a Mari Oliveira, vou te fazer companhia aqui nesse sabadão ótimo, no Praia Churrasco e Cerveja, e vamos curtir só as melhores, só aquelas boas, que deixam o nosso fim de semana mais especial ainda. 2h16 agora.
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0: Em Dona de Simone Mendes, Direitos Iguais, 12h56, tá na boa, tá feliz. E por aqui sempre as melhores desfilando no seu rádio. Alegria no seu fim de semana, nosso Praia Churrasco e Cerveja, com a melhor programação musical. Então, você que está acompanhando o programa, pode participar por aqui junto comigo. É o 0800-888-0234. Quem está em Barreiras acompanhando a nossa programação, quem está curtindo em Itabuna, quem está acompanhando a nossa programação em Alagoinhas, o nosso abraço carinhoso. A melhor rede de rádio da Bahia é a nossa rede boa de comunicação. E ó, estamos junto e misturado por aqui para curtir música bonita e fazer festa, aproveitar esse nosso sabadão no fim de semana diferenciado. É um fim de semana prolongado, com feriadão na segunda-feira. Muita gente acompanhando a nossa programação no som do carro, tá aí pelas ruas da cidade, tá acompanhando nas BRs, nas avenidas da vida. Muito obrigada pelo carinho, você que tá na sintonia da nossa Boa FM. Valeu mesmo, de coração, pela companhia Nota 10. E hoje é um dia especial, sabadão, dia 5 de setembro, é aniversário de ouvinte e a gente comemora. Mora junto, né? Ouvinte, amigo, é maravilhoso, gente. Mandar um abraço aqui em Barreiras para o nosso querido Juan Carlos, que hoje está completando idade nova, começando aí mais um ciclo na vida, e a gente deseja muita felicidade, muita alegria, prosperidade, saúde, paz, tudo de bom nesse mundo para você, tá bom, Juan? E o paizão já participa por aqui para homenagear o filho, esse filho tão querido, nesse sabadão, dia 5 de setembro, que data especial, né?
1: Bora, Mari, bora, Mari! Sabadou, sabadou, hoje é nível do meu filho, lindo, maravilhoso, Juan Carlos. O mundo hoje é grande. Comemorar o aniversário do meu filho, mais um dia de vida. E hoje não tem hora pra acabar, não. E outra coisa, escutando o Oeste, tá no Oeste, tá feliz. Com minha amiga Mari Oliveira, melhor ainda.
0: Show demais, muito bom. Carlos Júnior, meu querido, um abração carinhoso pra você, pra Marisete também, pra Luna. E em especial hoje pro Juan, que tá de aniversário, completando idade nova. Felicidades pra você, viu, Juan? Que esse novo ciclo seja cheio de muitas coisas boas e abençoado sempre por Deus, claro. 2h58 agora, nós vamos pro nosso intervalo, que é rapidinho. E daqui a pouco eu volto pra gente curtir muito mais músicas e comemorar essa data tão especial.
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0: Obrigado!
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Na voz linda de Yasmin Santos com Simone Mendes, a música Nem a Pau. Agora 3h13, tá na boa, tá feliz. O fim de semana é o praia, churrasco e cerveja que domina no seu rádio. A tarde mais feliz neste sabadão, com muita alegria, você participando aqui junto comigo, destacando, aproveitando, curtindo, né? E a rádio aqui sempre destacando a melhor programação pra você sempre. Você merece, você é nosso ouvinte super querido. Você é nosso ouvinte que a gente adora abraçar todo dia. E é maravilhoso curtir, aproveitar essa melhor programação musical, essa festa musical do rádio junto com você. Quero abraçar você que tá no trânsito, acompanhando a nossa programação, curtindo aí o nosso sabadão, tá aí na correria do dia a dia. Muita gente trabalhando nesse sabadão, mas tem muita gente de folga também, aproveitando bastante esse fim de semana. Então, beijão pra você, onde quer que esteja, trabalhando, né, naquela correria do dia a dia, ou descansando em casa. Muita gente na região de sítios, chácaras, fazendas, acompanhando a nossa festa. Quem tá na região praiana, o nosso abraço carinhoso também, que maravilha, gente. Olha, é muito bom acompanhar você aqui através do rádio. Nós vamos curtir muita música legal por aqui, você pode

participar pelo 0800-888-0234. É o Praia Churrasco e Cerveja, destacando aqui as boas. Agora tem ela, ó. Late Coração. Coração Cachorro com Avni e Matheus Fernandes.

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1: É, meu parceiro, eu tô achando que eu tô é doente, viu, filho?
2: Rapaz, você tá aí com febre de amor, só pode, velho.
1: Deve ser.
2: Senhora, senhora!

da música boa, Amado Batista com Gustavo Lima, Alucinação, agora 3h35, aqui é assim, ó, só toca música top. Conferimos Bruno Barreto com 40 Graus de Amor, lá atrás Rei Vaqueiro com DJ Ives da música Alô Amor, e também conferimos a participação de Tatal, Tiaguinho, Unha Pintada, lá atrás Avni com a música Coração, Late Coração, é o Coração Cachorro, é o fim de semana mais divertido do rádio, quem tá colado no clima da Boa FM nesse fim de semana, receba o nosso abraço carinhoso, você que tá de boa com a gente, tá em Alagoinhas, tá no clima aqui da nossa Boa FM, tá curtindo as melhores, brigadão. Quem tá em Itabuna também, a gente abraça você carinhosamente, quem tá em Barreiras, na região oeste da Bahia, todo mundo ligadinho aqui, é bom demais, essa conexão, essa junção, é uma maravilha, e nós vamos aproveitar o fim de semana da melhor maneira possível, com música boa, com alegria, porque você ouvinte merece demais. Vou trazer aqui, ó, uma música do Bel Marques, essa é pra animar nossa tarde. Que calor é esse? 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

0: joga água, que passarinho não bebe. 3h41 agora, é o fim de semana da sua boa, divertidíssimo. Bel Marques com essa música top, animando a nossa galera massa. E falando em águas, deixa eu abraçar aqui meu querido Douradão, é a máquina do chopp, tá aí acompanhando a nossa programação, curtindo o nosso fim de semana, minha turma linda do Barrocão. Beijo carinhoso, você que tá no Barrocão, em Barreiras, oeste da Bahia, com rádio ligado, acompanhando a nossa programação. Aquele abraço super especial pra você, super beijo. Douradão já participando aqui com a gente, que maravilha.
1: Boa tarde, sabadão aqui na Oeste. Esta FM no Barrocão, ouvindo a Mari, essa voz marcante de Barreiras, Dourado Chopp, chama, que é só sucesso, tá no Oeste e tá feliz.
0: Oh, maravilha, e combinou, né, gente, com essa música do Bel Marques, que calor é esse? Aí o Douradão já chega, máquina do chopp, chega, deu uma sede danada agora. 3h41, bora de onda, aproveitando aqui a nossa maratona musical com muita alegria, vou trazer agora uma música top. Essa é bem bonita, ó. Vou trazer uma música do Raiz, Saia Rodada. Que tal? Pra gente curtir aqui. É maravilhoso. Ó, você pode participar também. 0800-888-0234. Aí você vai lá, pede a sua música, manda aquele alô pra quem você quiser. A gente vai aproveitando aqui, ó. Que tal esse fim de semana? Este sabadão cheio de alegria. Essa é a sua boa FM. Maravilhosa como ela, né? Cheia de música boa, de alegria. Minha lindona Maria José também tá acompanhando a programação, tá no bairro Vila Rica. Beijo carinhoso pra você, viu, bonitona? Tamo junto! Ó, vou trazer essa aqui, ó. Vou trazer essa bonitona aqui de Raiz, Saia Rodada. Super bacana pra gente curtir. Aumenta o som do rádio por aí, que essa música é top demais, ó. 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

0: ficou linda também. E lá atrás, Raíssa rodada na música Já Que Me Ensinou a Beber. Já Que Me Ensinou a Sofrer. É pra isso, gente. Muito bacana. Beijo carinhoso pra Viviane, que tá acompanhando a gente, sinalizando aqui pelo WhatsApp. Também a Maria José, com o radinho ligado aqui, acompanhando, curtindo tudo. É o fim de semana da Boa FM com muita música top. Lembrando a você, gente, que logo mais, a partir das 6, tem o programa do Macho Velho, que é um programa super divertido, com muita irreverência, brincadeiras. Né? A gente dá altas risadas com o programa do Macho Velho. Eu sempre gosto de reforçar esse programa aqui nos fins de semana da sua Rede Boa. Então, já fica atento a essa programação. Beijão especial pra você que tá desde cedo com o rádio ligado, acompanhando aqui a nossa festa. Quem acabou de chegar, tá aí curtindo, vai aproveitar ainda. Muita música lindona por aqui. Vai ter um desfile de música top, uma atrás da outra, pra você aqui na sintonia da sua Rede Boa. Beijo carinhoso pra você de Alagoinhas, pessoal que tá sempre com o radinho ligado na boa, você que é de Itabuna, também tá curtindo a nossa programação, tá aí ó, no clima. Beijo especial você de Barreiras, que também acompanha, curte, que abraça a nossa Rede Boa. Brigadão pelo carinho de sempre. Vamos de música, agora tem Péricles cantando Graveto. Essa tá linda demais.
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Turma tá feliz, agora 3h52, toque 10. Com essa música linda, Um Centímetro, veio com o feat de Juninho Moraes, abrilhantando aqui a nossa tarde, coisa boa. Rafa Torres com João Gomes, a música Tadinha.

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gostou, faz barulho! Se você deseja viver uma vida a dois, se você gosta de alguém, dedica essa pessoa a Deus, entrega ela pra Deus, que no momento certo vocês vão se encontrar, tá bom? E aí, irmão? Talvez não seja nessa

dá pra ver nessa vida morrendo de amor. Muito obrigado, RJ. Muito amor no coração de cada um de vocês. Muito amor.

0: Priscila Sena!
1: Vamos cantar junto?
2: Honra pra mim cantar com vocês.
3: Eu vou assistir e vou aproveitar pra...
2: E essa música é linda, né, meu preto?
1: Demais!
2: Vambora!

0: São Paulo!
1: Faz barulho pro Felipe Rodrigo aí, gente!
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0: aí sim, o povo que nunca desiste de vencer. Olha, Alexandre.
1: Obrigado, Thiaguinho.
0: No pagode é pretinho. Tinha que ser você, nego velho. Que honra. Sou teu fã, hein? Idem.

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1: 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Nos feriados da migué e às vezes fica com a cota. 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
2: Já estamos aqui nesta fuleiragem, começando o forrozão, começando mais um eito no meio do mundo, porque o Macho Véi já está no ar. É, botando no seu rádio ao vivo e em cores, já começa a participar, botando no WhatsApp aí, deixando a sua mensagem de áudio, de texto, em qualquer canto desse meu Brasil, porque eu sou o Macho Véi, acaba despambalizado. Se mulher fosse pirão, morri empanzinado. Obrigado a você no meu Brasil varonil, ouvindo a fuleragem. Deixe com o véi, deixe com o véi.

0: de chifre ligado, raparigal, mulherio, menino, pai, mãe, tataravó, a moça que lhe pariu, o corno que lhe abarcou, porque a partir de agora é o velho quem manda
1: aqui. Véio, tu tem muita chifre.
0: E se não tiver, a gente corta, e se não tiver, a gente bota água que é pro bicho crescer, ó, já está no ar, meu filho dos outros.
2: Lá vem tu com esses peitos mole querendo ser moça.
0: O véio aqui é daquele jeito e você já pode mandar o seu áudio, porque eu já tô digitando. Você que tá aí do outro lado ouvindo, o véio já começou com as fuleiragens.
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1: Paulinho Vaqueiro. 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
1: Eu também tô satisfeito com o senhor, sempre dando notícia, mandando as mensagens, o macho véi que não para, 619-9999-8895, os áudios que vão chegando e você já vai alimentando esta esculhambação de programa, é ao vivo, em cores, é só pra aqui, pro programa do macho véi. Onde é que você tá nesse exato momento? Puxando cobra com os pés, tá serrando um chifre, tá espremendo espinha, tá agora tirando um cravo das costas do seu cunhado. Bom dia, boa tarde, boa noite pra quem está nesse exato momento com a nágua, tá só fazendo Healthy House, o Hamish Fly. O programa do macho véi tá ao vivo e você pode participar em qualquer canto. Cadê meu celular, meu filho, pra ver? Gente, já começar botar os áudios aqui desde cedo no nosso programa, porque aqui não para igual cantiga de grilo. 619-9999-8895. Macho véi já tá com vocês, ligado nesta chibata. O áudio aqui, quem manda é vocês. 619-9999-8895. 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Tá agora nesse exato momento passeando com a sua chegada, com seu chegado, o Joe e todo mundo, tá criando o filho dos outros. Que isso, meu filho? Não chore não que seu padrinho chegou, viu?
2: Vale nada mesmo, cara.
1: É, e o véio volta já já pra gente dançar forró.
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1: É arrochadinho.

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1: Mal educado.
2: Oxi, nem comecei direito, já tão me chamando de mal educado. Desde fuleiragem, já dançou um forrozinho, ó. Bom dia, boa tarde, boa noite. Nas emissoras que começam aí de manhã, outras emissoras começam.

0: São meio-dia, outras à tarde, pro comecinho da noite, no orvalho, ou então no crepúsculo. Aqui, o programa do Macho Velho não tem tempo ruim, não. É bom dia, boa tarde, boa noite pra todos vocês que mandam mensagem. Cadê o áudio do WhatsApp? Tem muita gente do Cuiabá, que eu curso, eu chudei a bar, Cuiabá. Deixa eu ver aqui, pessoal de Cuiabá, ouvindo. Macho Velho, eu tô aqui. Em Jerumé, no Piauí. Eu tô ouvindo em Ananindeua, no Pará. Eu tô ouvindo em Floriano, no Piauí. Manda mensagem, tá na Bahia, no Rio Grande do Norte. Mas agora, vem chegando o quadro, por bicho.
1: Desconjuro, marmota!
0: Não, não fresque não. Agora o quadro que é gostoso. Esse quadro aqui eu só gosto dele porque ele só vem pela metade. Ô, radiacho, é um quadro que todo bicho de chifre gostaria de ter, viu? O quadro vem. Oh, meu Deus.
2: Atenção às emissoras.
0: Agora não, aguenta aí, já foi.
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0: E o signo do horóscopo de hoje é o de... O signo de Suim, do 22 do 7 a 22 do 8. Passado de gente feia, só existe mais triste o passado de gente lisa. Eu não sei qual é o pior, se é feio, liso pelo menos é só uma vez, e feia é a vida toda. O anjo pra você do horóscopo nordestino de Suim não é comida, é buchada frita. Tá saindo muita fritura, evite, viu?
4: Macho velho,
0: eu não como não. O anjo é gente acostumada a ganhar dinheiro sem trabalhar. É o anjo. Pra você do horóscopo nordestino de Soninho,

0: foi?
1: Não entendi nada, mano.
2: A cor pra você do horóscopo nordestino de sonho é vermelho batom de rapariga.
3: Isso aí tem chifre até nos pés. Isso é cor.
2: Não é amor? Ame! Igual fotógrafo em festa de batizado. 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
4: Parece que queima roupa!
2: E pensamento. Não é nada que um coveiro com a pá. E uma vontade não possa resolver.
1: Não entendi nada, mano.
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2: Só aqui no nosso programa, no Momento Horóscopo. Vamos dançar um forró agora?
6: Foi papum!
2: Eita, Jeff!

0: um calorzinho assim pra você rebater com uma gelada dessa, gostoso. Manda mensagem 619-9999-8895 para todo o Brasil. Corno nenhum botar defeito, baixo véi, bota meu áudio, manda mensagem que eu boto, é escrito, é de todo jeito. Se tem mensagem véi, a gente passa do jeito que você gosta.
1: Foi pá, pum!
0: Esco, aí dentro. Joga aí dentro do cacimbão, meu amigo Celso Filho. Joga também Marcelo, filho do Celso Mar. Joga aqui também Diana Kelly. Pronto, já lavou a vireta todo mundo, porque agora vem chegando, sabe o que, o quadro...
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0: É o final de semana muito mais gostoso com o Macho Véi Filmes. O filme pra este final de semana é a cara do meu amigo Marcelo do Céu Simar. Ele que gosta dessas coisas. O Mastigado da Jumenta. Eita, diacho. Um filme premiadíssimo no mundo todo, O Mastigado da Jumenta, para quem está ouvindo agora na Rede Boa de Comunicação. O pequeno grão-mestre nas artes marciais de pular cerca de arame farpado, José Valdo, sai em busca de uma jumenta roceira que se perdeu do rebanho. Após muito andar, ele descobre que ela já está em outra e também numa vibe diferente. Filme que vai passar na Manchete, só pra quem tem assinatura. O outro filme é Só Vai Vencer Quem É Mais Forte. Poxa, agora sei, viu? Só vai vencer quem é mais forte. Que filme é esse? Rapaz, é a história de um rapaz franzinho, né? É a história de um rapazinho em formação e com falta de banho. Agora eu entendi. O filme Só Vai Vencer Quem É Mais Forte. Um rapazinho em formação e com falta de banho é diferenciado, virado na peste. Com a suvaqueira de espantar defunto, Vadinho vai para Paraíso e tenta descobrir a arte de cheirar sem tomar banho. Ah, porque debaixo do braço dele ele era mais forte, né? Só vai vencer quem é mais forte.
3: Não entendi nada, mano.
0: Filme que vai passar na TV Tupi. Eu não vou assistir, não. Catinga pra lá.
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0: É, só aqui no Macho Véi Filme, filme do final de semana vai passar aqui, você vai gostar também. Volto já já pra gente fazer aquele remeleixo de ponta a ponta neste programa.
4: Ei.

0: Fazer aquele remeleixo de ponta a ponta neste programa.
1: Tem muita chifre!
0: Aí dentro, meu bem, agora sejas, viu? Ora se.
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0: Voltamos com o programa do Macho Velho.
1: Solta pra nós, minha banda, vai!
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1: Meu amigo Rafa, tá aí, Rafa?

0: já voltei, porque quem fala aqui é o véio. Quem manda também mensagem são vocês, através do nosso WhatsApp, o bicho de chifre. Que participam aqui no nosso programa, manda mensagem, mas véi, desde cedo eu mandei mensagem, não sai, tá aqui ó, deixa eu ver aqui o WhatsApp, tá sem querer abrir, viu, o WhatsApp não quer me ajudar não, o WhatsApp hoje tá daquele jeito, o véi tá assim, igual o Crepúsculo, o véi tá lá e lou, manda mensagem aí, oxê. Tá ouvindo agora nesse exato momento na Bahia, no Mato Grosso, peguei de chifre, macho velho, como é que eu faço para participar? WhatsApp e redes sociais do macho velho, vai lá no meu Instagram @machovelho, manda mensagem por lá no Instagram, no bilibili @machovelho também pode mandar mensagem, é o bilibili, é o fresco, olha, é negócio de corno, viu, negócio de bilibili. É só mandar a sua mensagem, porque o véio já está daquele jeito.
1: Macho véio?
0: Eu, potência psicológica, e agora o rádio vai com mais um quadro.
2: Você sabia?
0: Você sabia? Cadê você sabia? Braille não é um idioma, é um sistema de leitura e escrita pelo toque. Já dizia o poeta, o pior cego é aquele que não sabe tocar sanfona.
3: Não entendi nada, mano.
2: Você sabia?
0: Só que você ouve assim a sapiciência do véio, viu? Bom dia, boa tarde, boa noite pra você que tem mania de assistir aquele pessoal que fica na internet fazendo massagem nas costas do outro, tirando espinha, lavando a cara, o vazio.
4: Eu fiquei satisfeito que você me dá notícia.
0: Eu também tô satisfeito com o senhor, meu tio, viu? Tô satisfeito com o senhor em ter me dado notícia. O WhatsApp tá aberto e os cornos estão aí espalhados por esse meu Brasil.
3: Essa bicha não é moça, não.
0: Todo mundo, é pai, mãe, tataravó, a moça que lhe pariu, o corno que lhe abarcou. O véio tá aqui dançando forró, eu tô suado. O estúdio tá parecendo aquela caixão de criar peba, tá fedendo.
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0: mãe, você, bicho de chifre que tá agora passeando aí de bicicleta com seu cachorrinho Lulu. Oh,
1: tem muita chifre!
0: Não, que isso, homem que tem cachorro com o nome de Lulu não tem chifre, não. E tem áudio aí, tem áudio? Tem? Ou não? 619-9999-8895. Se não tiver áudio, ajeita os de casa, bota o áudio aí pra nós.

0: 99998895. Se não tiver áudio, ajeita os de casa. Bota o áudio aí pra nós. Aqui no programa do Macho Velho, o negócio é direito, é torta e a direita, viu? O WhatsApp tá aberto. Fresque não, meu filho. Programa do Macho Velho para todo o estado de Goiás, estado da Bahia, Mato Grosso do Sul e todas as regiões. Mato Grosso do Sul, NOIAC. Rádio 10 está transmitindo nosso programa na Bahia, Rede Boa. Cadê os áudios aqui? 619-9998-895. Macho Véi, sou do Rio de Janeiro, em Duque de Caxias. Estou ouvindo aqui o Macho Véi rindo muito, esperando meu abraço. Sou ouvinte de todos os dias da rádio onde o corno chora e a mãe não vê. Aí dentro, meu filho. Macho Véi, tô aqui, eu sou Antônio de Barreirinhas. Mando um alô pra Carlos de Barreirinhas. Outro aqui do Rio de Janeiro, Aguimar. Tem áudio, chama. De novo, rapaz. Homem, fresco não.
1: Esses empregos aí, ninguém não quer não, porra. Paga pouco.
0: De novo, o Luciano é empresário, viu?
2: Vou sair do serviço, vou chegar em casa, vou sintonizar na rádio Macho Velho.
0: Eita.
2: Vou escutar até...
0: Fresco.
2: Macho Velho da gota serina.
3: Roja, Macho Velho, camisa de pitomba.
2: Pai.
3: O Macho Velho é
0: papo, Macho. Aí, ó, mandando áudio, o áudiozinho aqui tá baixo, mas se você puder mandar mensagem, 619-9999-8895, esperando aqui os lereados. Tão mandando os áudios aqui, mas tá saindo atravessado. Ei, meu filho, corrija isso daí, pra gente botar os áudios do povo, porque agora tem o quadro. Tem quadro? Tem? Se não tem, chama, agora é o quadro.
4: Conjuro, marmota!
0: Não, não é esse quadro, não. É esse outro aqui.
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0: O Jornal do Macho Véi aqui, ó. Em 1980, a Suprema Corte dos Estados Unidos concluiu que o governo havia tomado ilegalmente as Black Hills, território sagrado dos povos Chios. Aí dentro, não sei nem como é que pronuncia. A indenização determinada na época... foi aproximadamente de 105 milhões de dólares. Eita, é. E falar em indenização, a primeira coisa que acontece quando tem herança é o mais liso dos parentes querer a parte dele e ainda com o defunto em cima da terra. Senta, Marcelo, fresca. Outra notícia aqui. George Washington, certa vez, devolveu ao general inimigo William Hall, o seu cachorro perdido após uma batalha. Rapaz, meu primo, que é tão miserável que ele não cria nada, e disse assim, se fosse lá em casa eu também não ficava não, porque mais uma boca pra comer basta eu, viu?
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0: O Jornal das Fuleiragens. É, bicho miserável, volto já, sai daí não. Oxi.
4: Tá com

0: bicha não é moça, não.
1: Ei, respeite. Esse calor tá me deixando esmurecido, viu? O menino não botou nem o ventilador aqui. Bote uma véia pra ficar bufando e assoprando aqui só pra me passar esse tempo. É melhor, viu?
0: Eita, magote de papudim!
1: É bem arrochadinho. Na fuleiragem aqui, quem manda é você. Os cornos tudinho, ó, mandando mensagem. Pra botar um tem que baixar o outro, viu, meu filho? Bota aí os áudios do nosso programa, o WhatsApp. Deixa eu ver aqui quem é que tá mandando mensagem. Agora bota os áudios aí, deixa troar.
2: Ô macho velho, papo macho velho. Ô macho velho, tô sentindo saudade aí da fuleiragem, macho.
3: Foi papo!
2: Então, macho velho, não esquecendo de mandar um abraço aqui pros cornos da região.
1: Sim.
2: Principalmente pra Itabuna.
1: Porra.
2: Então, macho velho, boa noite, macho velho, papo!
1: Itabuna tem, será?
4: Bom dia, macho velho, bom dia, macho velho, o programa tá demais. Tô aqui numa setorzinho tranquilo, na roça, trabalhando.
1: Puxando cobra.
4: José Maria de Carvalho, volta isso. Toca pra nós aí, a Rural vai atolar, Neo Pinel.
1: A Rural vai atolar com o Neo Pinel, já que ele tá lá dentro da chapada e ele gosta de novela.
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1: É a novela Converseiro. No capítulo de hoje da novela Converseiro, é o capítulo 9. Carla sai com a boca dormente de uma festa. Vixe Maria. Na outra cena, Felipe tenta se transformar num Power Ranger. Olha aí, mas fresca não. Felipe de Dona Dália. Na outra cena seguinte, aqui na cena próxima, Diante e Adelante, Vilmar quer saber quantas horas que falta pro cabaré abrir. Olha aí, mas toma um banho antes. Na cena seguinte, Fafá pergunta o que é curirim. Oxi. No resumo da novela de hoje, Barbosa relaxa ao soltar um peido e rasgar a cueca. E na última cena de hoje, Fernanda se agacha na frente de um véio que desmaia. E esse foi o quadro.
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1: Tá ouvindo desde cedo?
6: Certeza.
1: Que isso, desde fuleiragem.
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0: Obrigado, gente. Valquíria Santos. Única.
1: Rainha.
0: Obrigado, querida. É um prazer pra gente estar participando aqui, cantando junto com vocês. Sucesso
2: prazer
0: que
2: meu.
0: Marcou sua carreira.
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0: tô aqui em Barreiras, Barreirinha, aqui é Antônio de Barreirinha, manda um alô pro Carlos, daqui de Barreirinha também. Valeu, macho velho. Abraço.
1: Um abraço a você e aquele fã da família. Tem muito bicho de chifre participando.
2: Ei, macho velho.
1: Opa.
2: Como é que tá o chifre?
1: Vixe, Maria. Olha aí, macho. Olha aí. Aí dentro, fala da...
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1: Plantão Policial com as notícias. Homem bate boca com o outro e acerta propositalmente a sua caminhonete na traseira de outro carro. Aconteceu lá pro estado de São Paulo. Um homem discutiu com outro e após essa discussão por motivo financeiro, acertou-lhe o carro na traseira do seu rival, deixando assim os dois veículos destruídos. Rapaz, esse negócio de vir por trás, lá ele, viu? Aqui não, Zé, aí...
4: Esse bicho é igual a trem, só tem fogo na roda.
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1: 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O cara acertou a traseira ali. Será se ele tinha um seguro da aprovada? Porque eu sou meio desconfiado. Se o cara não tiver...
5: Ave Maria, esse homem fala besteira demais, né?
1: Volto já já pra você dançar forró com o Macho Véi.
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1: Me deixa para lá.
7: Quem manda nessa chibata é...

0: E para você que está ligado nesta chibata, mandando alô de cima pra baixo, de baixo pra cima, programa do Macho Véio é só no Rames Fly, Rames Light, deixa que o véio que sabe fazer, 619-9999-8895. Pense numa esculhambação que é este programa, papai.
1: João Batista.
0: Não, programa da esculhambação. O pessoal que tá agora, os caminhoneiros, os chapa. Tem muito chapa que quer ganhar R$500 só pra descarregar um caminhão de bola de arame.
2: Macho, véi, tu tem muito é chifre.
0: Mas as coragem aí ainda não tenho, não, de carregar bola de arame, não, porque eu tenho preguiça, viu? Bola de arame assim é demais. Mas eu tenho é vaga de emprego que você procura.
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0: Balcão de emprego do programa Macho Véi, tá aí, ó. Desempregado aqui, pra quem tá desempregado, não fica mais. Balcão de emprego tem... Procura-se viúvo com plano funerário em dia. Ah, ou seja, se ele já... Outras pessoas fizeram a viagem do lado dele, já tem que estar garantido, viu? Procura-se viúvo com plano funerário em dia, tem 6 vagas. Vendedor de perfume no sol quente, que é pra ver se o perfume presta mesmo, 6 vagas. E vendedor de pílula contra pra tirar gogo de galinha, 87 vagas.
4: Ele tinha coragem na hora.
0: É, breve eu vou fazer a cozinha do macho velho e o primeiro prato vai ser orelha de galinha. Vixe Maria.
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0: É só aqui na nossa fuleiragem. Se você tá desempregado, vem com o Macho Véi. Não fique desempregado, não, que eu lhe arrumo a vaga. A Luciana é meu secretário.
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6: Ô, pressão! Segue a posição, meu parceiro Jonas Alves, legal. Estourado! Bora, máquina de fazer sucesso. Rabo de vaca e Jonas.

0: Ela já chegou aqui com vocês. 619-9999-8895. Manda mensagem que o velho aqui gosta de fazer o leriado. Tô esperando você que participa, gosta do nosso esquema, do nosso negócio, não sei o que, mas véio, qual é o WhatsApp? 619-9999-8895. É, o velho aqui vai só comendo pela beirada. Ora sim. Tô aqui tá. Olha aí, rapaz, deixa eu ver aqui. Um abraço aí pra Bruna. Bruna ouvindo a gente. Também Bertolo, meu amigo Rafael Bertolo. Tá aqui Genilson, Edgar. Qual os outros bichos de chifre que estão ouvindo aqui? Andressa, todo mundo tá ouvindo, viu? Aqui não para não. E agora vem, chega no quadro. Ei, Debré aí pra gente botar o quadro. Quadro sucesso, viu?
1: Superstição.
0: Isso daqui é ligeiro, isso daqui. Superstição. Macho, velho, uma superstição que tem aqui. Se você tem superstição, é agora. Sente borboletas na barriga. O que quer dizer, macho, velho? Eu, quando eu sinto alguma coisa na barriga, ou é fome, ou é vontade de ir no banheiro. É, porque desse jeito eu nunca senti borboleta na minha barriga, não.
2: Vai te embora, mói de chifre.
1: Superstição.
0: É, aqui no programa a gente tira as dúvidas na hora. 619-9999-8895.
3: Parece que queima arroz.
0: É, o véio da boca... Não.
2: Macho véi, joga essa mulher ré no carcimbão, cara.
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0: pra mim. Obrigado!
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2: Pronto, velho, tá de volta com muito forró, é forró novo, forró velho e muito mais aqui, ó. No programa do Macho Velho você ouve o forró de trás pra frente, indo e vindo, igual o japonês, de trás pra frente, de cima pra baixo.
3: Foi papum!
2: Ai! Esco!
3: Ai!
2: Ex, desde coisa. Porque agora vem, chega nesse quadro agora.
4: Povo velho.
2: Chama! Bota os áudios aí, desde fuleiragem. Bota os áudios. Cadê os áudios dos bichos de chifre?
5: Ô povo,
2: povo feio. 619-9999. Baixa o áudio aí pra gente jogar os áudios desse povo. Chama!
6: Vou sair do serviço, vou chegar em casa, vou sintonizar na rádio Macho Velho. Vou escutar.
2: Que é isso?
6: Tá, macho velho da bota serinha.
2: Fresquinho, meu filho, né?
6: Ai, meu pai.
2: Ah, agora sei.
7: Ô, macho velho, Ô, macho velho. Tô sentindo saudade aí da fuleiragem, macho. Bora começar.
2: Bota, chama.
7: Não esquecendo de mandar um abraço aqui pros cornos da região. Principalmente pra Itabuna.
2: Tem não, tem.
7: Então, macho velho, boa noite, macho velho. Papo.
2: Esco.
8: Bom dia, macho velho. Bom dia, macho velho. O programa tá demais.
2: Chama.
8: Tô aqui num setorzinho tranquilo, na roça, trabalhando.
2: Olha aí,
8: José,
2: mano.
8: José Maria de Carvalho, Valparaíso.
2: José Maria
8: Toca
2: de Carvalho.
8: Pra nós aí, a Rural Raiatolá, Neo Pinel.
2: A Rural Raiatolá de Neo Pinel.
9: Tô esperando meu abraço.
2: Fresco.
10: Boa noite, macho velho. E aí, como é que tá você? Você sumiu.
2: Isso.
10: Nunca mais mandou mensagem pra mim. Tô de volta aqui. Tô aqui de volta aqui em Barreira, macho velho.
2: É não, é.
10: Tô aqui em Barreiras, Barreirinha. Aqui é Antônio de Barreirinha. Manda um alô pro Carlos, daqui de Barreirinha também. Valeu, macho velho.
2: Chama. Mais áudio, bota aí nos áudios.
11: E aí, macho velho. Como é que tá o chifre?
2: Aqui tá mole.
11: Vai vir falando aqui da... município queimar nós no Piauí.
2: Olha aí, macho. Mais áudio?
11: Gil Silva aqui de, do Piauí.
2: Gil Silva de queimado do Piauí.
12: Ô, macho velho, boa tarde, bom dia, boa noite, boa noite. Tô em Morungaba, interior de São Paulo, região de Campinas. Ouvindo a rádio Macho Velho.
2: Olha aí.
12: Toca o forró com saborear pra nós, qualquer um de saborear. Obrigado, macho velho.
2: É música de hoje.
12: Todos ouvindo a rádio.
2: A gente vai botar agora. Obrigado pela sua audiência, esse foi
4: o quadro. O povo, véi.
2: Alto já, eu tô igual pano de cuscuzeira, pano
4: suado. O programa que faltava no seu rádio.
2: Ora.
4: Que

0: Já tô de volta com muita fuleiragem. Obrigado a vocês que ficaram ligados nesta esculhambação desde cedo. É, pessoal, acabou-se o que era doce. Acabou-se. Agora eu vou ter que me arpar aqui pra chegar pra ir embora. Ô, coisa ruim. Tô indo embora, um beijo, um queijo e uma corda de caranguejo a todos que ficaram ligados nesta edição do programa 2 horas de forró, de fuleiragem. Um abraço pra vocês, continue aqui ouvindo a maior esculhambação do rádio. Essa foi mais uma edição do programa do Macho Véio. Quem tá em Aparecida de Goiânia, você que tá em Anápolis, você que tá em Uruaçu, você tá em Uruçuí, tá em Barreiras, tá em Tabuna, espalhado na Bahia, no Mato Grosso, em São Paulo, ouvindo também em Cruz das Almas, em Riacho das Almas, tá ouvindo em Corrente, no Piauí, Buriti Bravo, em São Luís do Maranhão, Floriano, Teresina e todos esses cantos. Tô indo embora, negado aí. Eu volto na próxima semana. Um beijo e fui!
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0: Agora tu me ajuda, né? Aê, ó. Vai pra quebrar o clima, é verdade.
1: Olha, meu senhor!
0: Bora lá, ajuda aí, ó.
2: Nós um casal surgindo, nós um novo amigo.
0: E aí, minha gente? E aí? Vem, Ferreira!

0: E gostamos daquele barulho bem gostoso aí, né, gente? Ô, coisa boa!
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3: Vamos juntos.
2: Aquele pagodinho falando de amor, aquele jeito que a gente gosta.